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Do Oriente as portas vêm abrindo, dos montes descobrindo a negra escuridão da luz avara. 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

são conhecidos pela sua coloração habitualmente rosada, que resulta de uma alimentação à base de crustáceos ricos em caroteno. Quando se reproduzem, alimentam as suas crias com uma espécie de leite que geram no papo. Durante esse árduo processo, vão perdendo o seu tom característico, até ficarem com a plumagem totalmente esbranquiçada. E só quando finalmente os filhotes

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O acumular de sedimentos, a amálgama de sons, de corpos, de cotidianos, a sobreposição de camadas de tinta, a sucessão de desgastes e de restauros, é tudo feito da pura substância do tempo. Sem passado, nada sobra na cidade. 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Até porque a memória é como um fio, e sem um fio, nada se cose.

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2: Até dia 22 decorrem as inscrições para o concurso Uma Maçã de Peso. A tradição agrícola da região de Sesimbra volta a estar em destaque com esta iniciativa que desafia os produtores locais a apresentarem os maiores exemplares de maçã camoesa, uma das variedades mais emblemáticas do território do Cabo Especial. O concurso integra a 14ª Mostra de Maçã Camoesa, Doçaria e Pão e pretende valorizar o trabalho dos agricultores, promover a fruticultura local e preservar um património agrícola que faz parte da identidade de Sesimbra. A aposta na valorização desta variedade tem dado frutos. Em 2012 existiam apenas alguns produtores identificados. Atualmente o concelho conta com cerca de 16 produtores e uma produção anual superior a 13 toneladas, resultado do trabalho dos agricultores e do esforço desenvolvido para preservar e divulgar este produto único. O concurso Uma Maçã de Peso é uma celebração do conhecimento, transmitido de geração em geração, da dedicação de quem cuida dos pomares durante todo o ano e da qualidade de uma fruta que faz parte da história de Sesimbra. Se é produtor de maçã camoesa, aceite o desafio e participe. Apresente o seu melhor exemplar, mostra a excelência da sua produção e contribua para manter viva uma das mais genuínas tradições agrícolas do concelho. Quem sabe se a próxima maçã de peso não será a sua. As inscrições decorrem até o dia 22 pelo e-mail pescas.ruralidade@cm-sesimbra.pt ou no CAES, Centro de Apoio à Incubação de Empresas, Divisão de Empreendedorismo da Câmara Municipal de Sesimbra, em Santana. E no âmbito das comemorações do Dia Mundial do Turismo, realiza-se no dia 22, às 14h30 da tarde, uma visita à Doca Pesca, através da qual pode conhecer de perto uma das mais importantes atividades económicas e identitárias de Sesimbra. Esta visita convida a comunidade e os visitantes a descobrir o cotidiano da Doca Pesca, proporcionando uma experiência única de contacto com o universo da pesca. Ao longo do percurso, será possível observar o movimento da Doca, acompanhar a chegada das embarcações e conhecer o percurso do pescado desde o mar até à lota. Um momento de aproximação à tradição piscatória sesimbrense, reforçando a ligação entre a população, o mar e os saberes, que continua a moldar a identidade do território. O ponto de encontro é na Fortaleza de Santiago e as inscrições podem ser efetuadas pelo e-mail turismo@cm-sesimbra.pt ou pelo telefone 21-228-8540. E no segundo fim de semana de setembro, a aldeia de Sampaio, na freguesia do Castelo, recebe a tradicional festa em honra de Nossa Senhora da Luz, uma das manifestações religiosas mais populares do concelho de Sesimbra. Este ano, organizada em conjunto pelos agrupamentos de escuteiros 350 Santana e 325 Sesimbra, nos dias 11, 12 e 13 de setembro. A missa e procissão em redor da Quinta de Sampaio, na tarde de domingo, dia 13, é o ponto alto da celebração religiosa. Destaca ainda para uma palestra sobre a Nossa Senhora da Luz no sábado à tarde, não esquecendo a tradicional ladainha e o terço. Uma das grandes atrações dos festejos é o cartaz musical, que este ano conta com a presença de Xana Carvalho, Joana D'Arc e Júlio Panão como cabeças de cartaz. Alegria, animação, convívio e momentos inesquecíveis para toda a comunidade é a proposta da organização da Festa da Luz 2026, num cartaz que conta ainda com a presença de Gonçalo Jones, DJ Monchique, Grupo de Cantares do Castelo, Jeito Maneiro, também DJ Pietro e a Escola de Concertinas do Centro Social, Cultural e Desportivo da Quinta do Conde. Festa da Luz 2026, dias 11, 12 e 13 de setembro, na Quinta de São Paio, em Sampaio, Sesimbra, com os apoios da Câmara Municipal de Sesimbra e Juntas de Freguesia de Castelo e Santiago.
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1: Por favor, não compliques o que tu me obrigaste a fazer, entendes? Não era isto que eu queria para nós. Percebes? Por favor.
2: Sempre nada é que só ver um problema.

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2: Até 27 de setembro estão abertas as inscrições para a regata de aiolas a dois remadores a ter lugar no último domingo do mês, organizada pela Câmara Municipal de Sesimbra, com o apoio do Clube Naval de Sesimbra, Mútua dos Pescadores, Autoridade Marítima e Bombeiros Voluntários de Sesimbra. A regata de aiolas a dois remadores é uma prova destinada a maiores de 16 anos nas categorias de masculino, feminino e misto e ano após ano tem atraído participantes de diferentes gerações. A organização assegura o empréstimo de remos para os participantes e as inscrições podem ser efetuadas na Divisão de Desporto e Atividade Física na piscina de Sesimbra ou pelo e-mail desporto@cm-sesimbra.pt. E a Junta de Freguesia da Quinta do Conde está a apoiar a Associação Bianca, que diariamente cuida de cerca de 400 animais que precisam de alimentação, cuidados e carinho. Para isso está a realizar uma angariação de ração para cães e conta com a solidariedade de todos. Pode entregar o seu donativo diretamente nas instalações da Junta de Freguesia da Quinta do Conde durante o horário de funcionamento. Lembre-se que um saco de ração pode parecer um pequeno gesto, mas para quem cuida de centenas de animais faz uma enorme diferença. No dia 11 de setembro há conversas na capela às 9h30 da noite, na capela do Espírito Santo dos Mariantes em Sesimbra, com o tema Entre a Fé e o Olhar, musealização da arte sacra e religiosa por Maria e Isabel Roque. Entre a Fé e o Olhar situa-se o percurso dos objetos religiosos quando entram no museu. Criados para o culto e integrados em práticas devocionais, os objetos religiosos, ao entrar no museu, tornam-se, em regra, obras de arte e testemunhos culturais. Ao analisar o processo de musealização da arte sacra e religiosa, propõe-se a definição destes conceitos e uma reflexão acerca da tensão entre a função espiritual e a interpretação museológica. E no dia 12, o Grêmio em Sesimbra volta a promover o evento Nos Tempos Idos, um projeto que traz à memória o samba de raiz, o choro e a bossa nova, que irão ser tocados em modo de tertúlia musical logo pelo jantar, com reservas limitadas. Nos Tempos Idos tem início às 22 horas e 7 minutos, com entrada livre, mas é pedido aos espectadores um contributo consciente com base no que consideram justo e adequado. Estão abertas inscrições para a ação Guardiões do Mar, a realizar-se no dia 19, sábado, às 9h30 da manhã, na Lagoa de Albufeira, inserida no Programa de Atividades de Educação Ambiental, no âmbito da ABAI, a Associação Bandeira Azul de Ambiente e Educação. A iniciativa pretende assinalar o Dia Internacional da Limpeza Costeira, que se comemora anualmente na terceira semana de setembro, com uma ação de limpeza costeira dinamizada pelo Núcleo de Espeleologia da Costa Azul, no âmbito de um protocolo com a Câmara Municipal de Sesimbra. As inscrições podem ser efetuadas pelo 21-228-8540 ou turismo@cm-sesimbra.pt. E de 14 a 25 de setembro decorrem as inscrições para o programa Bora Lá a Aveiro, destinado a jovens dos 12 aos 18 anos, preferencialmente residentes no concelho de Sesimbra, uma aventura a uma das cidades mais bonitas e emblemáticas de Portugal, conhecida pelos seus canais, pelos coloridos barcos moliceiros e forte ligação à ria. A viagem acontece no dia 3 de outubro e vai permitir descobrir a história e o encanto desta cidade única, passear de moliceiro pelos canais que lhe valeram a alcunha de Veneza Portuguesa, conhecer um pouco mais sobre as suas tradições e participar num workshop de ovos moles, o doce mais famoso da região, criado há séculos nos conventos aveirenses. Entre novas descobertas, momentos de diversão e muito convívio, esta é a oportunidade perfeita para sair da rotina, fazer novas amizades e criar memórias inesquecíveis. Com limite de 26 participantes, o Bora Lá a Aveiro tem o custo de 20€ e inclui transporte, almoço, atividades, acompanhamento por técnicos da autarquia e seguro de acidentes pessoais. O ponto de encontro é na estação de Coina. Mais informações em sesimbra.pt. e estão a decorrer até 30 de setembro. As inscrições para os Vegans, Fórum Local da Juventude 2026, tens lugar à mesa. Um convite para almoçar, conversar, conhecer outros jovens e pensar em conjunto o futuro de Sesimbra. Das ideias aos projetos, este é o espaço para partilhares o que te preocupa, apresentares as tuas propostas e contribuires para a construção de um concelho mais à tua medida. Porque as melhores decisões são tomadas quando todos têm lugar à mesa. Os Vegans realiza-se no dia 10 de outubro, do meio-dia às 4h30 da tarde, com ponto de encontro na paragem de Santana. É destinado a jovens residentes ou que desenvolvam a sua atividade laboral ou estudantil no concelho de Sesimbra, com idades compreendidas entre os 14 e os 35 anos ou entre os 35 e os 50 anos, desde que os motivos que os levam à participação sejam juvenis e que tenham antecedentes de participação.
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2: As linhas gerais da candidatura de Setúbal à Capital Portuguesa da Cultura 2028 vão ser apresentadas à população num seminário organizado pelo município a realizar ao final da tarde de 11 de setembro no Cinema Charlot Auditório Municipal. O evento, que antecede a submissão da candidatura, tem início às 18h30 da tarde com uma sessão de abertura a cargo da vice-presidente do município, Maria do Carmo Tiago, a que se segue 15 minutos depois a apresentação dos embaixadores da candidatura de Setúbal à Capital Portuguesa da Cultura 2028. O seminário prossegue às 7 da tarde com a conferência A Importância da Candidatura para o Desenvolvimento Cultural e Social do Território, conduzida por Luís Castro Mendes, diplomata, escritor, poeta, ficcionista e antigo ministro da Cultura do 21º Governo Constitucional de Portugal 2016-2018. O programa continua com uma alocução de Fernando António Batista Pereira, professor universitário, curador e antigo conservador do Museu de Setúbal Convento de Jesus, que aborda às 19h15 o tema Setúbal, capital portuguesa de cultura, cultura, identidade e desenvolvimento. Já a apresentação da candidatura de Setúbal, a capital portuguesa da cultura, agendada para às 19h45, está a cargo de João Felipe Abrantes, comissário executivo da candidatura. O seminário, integrado nas comemorações bucagianas 2026, com encerramento previsto para às 8 da noite, tem entrada livre mediante lotação da sala, com mais informações através do endereço do correio eletrónico dicul@mun-setubal.pt. A candidatura de Setúbal à Capital Portuguesa da Cultura 2028, com o lema Setúbal Mar de Cultura, a entregar até o dia 19 de setembro, está a ser construída com todos num processo aberto, participado e mobilizador, com o envolvimento de artistas, instituições, escolas, coletividades, freguesias, empresas, comunidades e cidadãos em geral. O anúncio da candidatura vencedora é feito a 9 de dezembro. A 13ª edição da Regata da Baía do Sado em Banheiras e Insólitos realiza-se a 20 de setembro no Parque Urbano de Alberquela, em Setúbal, com inscrições abertas até ao dia 16. A iniciativa, organizada pela Câmara Municipal de Setúbal e pela Academia de Rugby Club de Setúbal, desafia os participantes a construírem embarcações improvisadas com materiais recicláveis e a colocarem-nas à prova nas águas do Sado. A construção das embarcações começa às 8h30 da manhã, dando início a uma manhã marcada pela criatividade, originalidade e boa disposição, com a regata integrada num programa que decorre até à 1h30 da tarde. A participação tem o custo de 5€ por embarcação e as inscrições devem ser efetuadas até ao dia 16, através do endereço de correio eletrónico academia.raby.setubal@gmail.com. Mais informações podem ser obtidas junto do Clube de Raby de Setúbal,

através do contacto telefónico 968-094-573. A regata da Baía do Sado em Banheiras e Insólitos alia desporto, criatividade e reutilização de materiais, num desafio em que as embarcações construídas pelos participantes têm de demonstrar capacidade para flutuar e navegar. José Rodrigues dos Santos, jornalista, escritor e professor universitário, está em destaque na Biblioteca Pública Municipal de Setúbal, numa mostra bibliográfica patente até ao final de setembro. A exposição do ciclo Autor do Mês dá a conhecer o espólio existente na biblioteca dedicado a José Rodrigues dos Santos e inclui a exibição de um pequeno filme sobre a vida e obra do autor. Nascido em abril de 1964, José Rodrigues dos Santos é reconhecido pelos seus romances de suspense histórico e científico e destaca-se como um dos autores portugueses contemporâneos de maior sucesso e projeção internacional. O Codex 632, A Fórmula de Deus e O Sétimo Selo estão entre os livros mais vendidos do autor, que além de jornalista da RTP, é também professor na Universidade Nova de Lisboa. A mostra, organizada pela Câmara Municipal de Setúbal, com entrada gratuita, está patente até 30 de setembro, podendo ser visitada de segunda a sexta-feira, das 9 da manhã ao meio-dia e meia e das 2 às 5h30 da tarde até ao dia 15 e de segunda a sexta-feira, das 9 da manhã às 7 da tarde e aos sábados, das 2 às 7 da tarde, a partir de dia 16. 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

0: E aqui está a Sara Correia com este E Ser Lisboa para dar início a mais um episódio da rubrica Luz, Câmara, Exterior da Sesimbra FM, que está no ar todas as quintas-feiras às 11 horas, não é, Carolina?
1: Exatamente, bom dia.
0: Um bom dia a todos os ouvintes da Sesimbra FM. Continuem desse lado na nossa companhia, porque hoje, do outro lado da linha, temos alguém connosco, não é, Carolina?
1: Exatamente.
0: Quem é? É o Nuno Fernandes. Olá, Nuno, bom dia.
2: Olá, bom dia, Liliana e Carolina, tudo bem?
0: Está
1: Tudo
0: tudo
1: bem,
0: bem. E
1: obrigada.
0: contigo, como andam as coisas?
2: Olha, andam ótimas, entusiasmadíssimo com este novo filme, Santo António Casamenteiro de Lisboa.
0: É verdade, sim, senhora. Tu foste assistir à antestreia. Como é que viveste este momento?
2: Antes de mais, obrigado pelo convite, estarmos
0: De
2: aqui a
0: nada.
2: conversar um bocadinho sobre este filme. É verdade, estive na antestreia, foi extremamente bem organizada por toda a equipa e, obviamente, vimos todos os atores a passar na passadeira vermelha e este elenco é enorme. Portanto, são uns atrás dos outros. Nós, muitas das vezes, ficamos constrangidos porque temos que falar rapidamente com todos eles. E foi um momento muito, muito divertido.
0: E aconselhas o pessoal a ir ver, não é?
2: Sim, só para as pessoas que estão nos a ouvir a perceberem, nós somos chamados, a imprensa é chamada quase 2 semanas antes deste evento, portanto eu já conheço o filme há 2 semanas e não podia falar sobre ele. E depois temos o momento de conhecer os atores e falar com eles, claro, com o filme já na nossa cabeça, o que é muito interessante. Isto é um filme muito bem construído do Ruben Alves. O Ruben já nos premiou com o Gaiola Dourada, que é um filme absolutamente brilhante e mostra muito logo como é que ele constrói as personagens e como é que ele as trata, que ele trata as personagens com imenso carinho. E aqui, neste filme, é exatamente o mesmo. Estes 6 casais que vão casar, que têm histórias muito diferentes uns dos outros, ele, ao longo do filme, trata-os muito, muito bem. Não julga ninguém, não transforma a história, estes são os maus, estes são os bons. Não. São casais que estão a viver as suas vidas e a fazer o melhor que podem.
0: Portanto, estavas aqui a falar do Ruben Alves e tiveste a conversa com ele, não foi, Nuno?
2: É verdade, consegui falar com o Ruben Alves, não é fácil,
0: Não é?
2: ele foge muito.
0: E foi uma experiência gratificante para ti?
2: Ai, foi. Eu andava atrás do Ruben já há algum tempo, porque, curiosamente, eu cheguei a viver durante um tempo no centro de Lisboa e ele tem uma casa em frente ao Oivo da Bica, que infelizmente agora não está a
0: Sim.
2: funcionar, mas ele mora mesmo no centro, portanto ele conhece muito bem Lisboa e passa cá algumas temporadas. E eu vi-o no autocarro, vi-o na paragem e não tinha o gravador na mão.
0: Era, assim era
2: E
0: complicado.
2: era
1: Com o
2: complicado.
1: telemóvel, hoje em dia, se consegue com o telemóvel,
0: Sim, mas
1: não?
0: é
1: A qualidade
2: verdade.
0: não é a mesma.
1: Pois, claro.
2: Mas quando chegamos a um ponto em que, não é, ao desespero, vai telemóvel, vai tudo, também compreendo.
0: É verdade. Então,
1: Temos de ter
0: Nuno,
1: aquela lata também, né?
0: vamos passar
2: Também é
0: aqui
2: verdade.
0: um bocadinho da tua conversa com o Ruben, está bem?
2: Vamos então.
0: Vamos lá então.
3: E ser Lisboa.
4: Foi uma grande produção, e era um desafio muito grande, porque era a primeira vez que eu filmava aqui em Portugal, com tudo 100% português. Realmente foi muito desafiante, mas foi muito também tornurente voltar a trabalhar com a Rita Blanca, conhecia Jacqueline Corado, Joaquim de Almeida, por exemplo, e descobrir atores maravilhosos que eu estimava muito, outros desconhecia, os mais jovens, que eu descobri e achei maravilhoso. Realmente,
5: Há uma particularidade muito engraçada no trabalho do Ruben, em que salva as personagens todas. A ternura como lida com as personagens, é isso que queria destacar na nossa conversa.
4: Sim, porque realmente eu gosto muito, para já, de liberdade de cada um ser o que ele quer ser. Eu gosto muito de dar a ver as particularidades, mas sem julgar, porque realmente a minha curiosidade faz com que eu vou muito a perceber as diferenças das pessoas e tento perceber o máximo, e acho maravilhoso, porque isto é que faz a riqueza. Isto faz a riqueza da nossa humanidade, estas diferenças todas. E então eu tenho muito carinho para as pessoas que não pensam como toda a gente, que assumem fazer coisas diferentes para serem julgados ou errar.

0: exatamente, e isso é valioso.
1: E a sua posição, só mesmo para terminarmos, a sua posição acaba por ser privilegiada, porque é alguém que está fora, mas também está dentro, porque ao viver também aqui em Lisboa, portanto, há algum tempo, vê uma cidade dessas duas perspectivas.
0: Sim, quando temos recuo, não é? Quando não estamos mesmo no assunto, temos muito mais sensibilidade para perceber os pormenores, certa coisa que quando estou, por exemplo, em Paris, passar sempre na mesma rua, já não vejo os pormenores. E de repente isso faz com que estás sempre de olho aberto a perceber as diferenças, o que é que há de novo, o que é que não muda, o que é confortável. E isso é bom, é bom.
2: E aqui está esta conversa que o nosso Nuno Fernandes teve com o Rubén Alves, não é, Nuno?
3: Exatamente, foi muito interessante. Foi. Aliás, o filme está muito bem construído. Tem o humor que nós já tínhamos visto na Viola Dourada, aliás é alta comédia, estamos a falar de uma construção humorística muito bem feita, não é aquela piada de, agora passa a expressão, de escorregar na banana e as pessoas rirem-se, não, há aqui uma construção humorística muito bem feita, e depois ele tem momentos de humor muito bonitos, mas depois ao mesmo tempo tem um drama de algumas destas personagens, e é tocante, porque nós, ao fim e ao cabo, estamos a olhar para aquele filme e estamos a conhecer, é uma prima, é uma tia, somos nós, e este tem essa humanidade, e estes seis casais representam uma fotografia da nossa sociedade.
2: Portanto, é mesmo representar o que acontece hoje em dia?
3: Sim, totalmente. Aliás, há uma parte do filme que eu acho, aliás, todo o filme tem uma certa nostalgia de uma cidade de Lisboa que eu vivi, que eu conheci muito bem, que se perdeu com o tempo, e isso é a grande crítica do filme, ou seja, o que o Ruben quer demonstrar com este filme é, há uma Lisboa que perdeu a sua identidade, os dois principais personagens interpretados pela Rita Blanco e pelo Joaquim Monchique, são duas pessoas que viram essa Lisboa cair e querem salvar, de alguma forma, os casamentos de Santo António, que são a sua vida, no fundo. E ver tudo isso acontecer toca-nos bastante, para quem conhece Lisboa, mas também quem olhar para este filme e morar numa qualquer outra cidade portuguesa ou até europeia, vai encontrar pontos em comum, esses pontos de contacto. E isso é tão interessante no filme, que acaba por ser muito universal.
2: Portanto, aconselhas mesmo, olha, Nuno. Eu ainda não vi, mas já estou a ficar muito curiosa, na verdade.
3: Carolina e Liliana, vocês têm mesmo que ver este filme.
2: Porque... E para depois trazemos a nossa opinião também.
3: Para já, exatamente. Para a gente depois discutir em off um bocadinho o que é que vocês acharam.
4: E um bocadinho de spoiler, não?
2: Era o que eu ia perguntar.
4: Um bocadinho de spoiler, assim. O que é que se passa?
2: Porque falaste também com a Ana Bola e nós queremos saber que personagem é que ela faz.
3: Eu acho que a Ana Bola é uma das principais personagens deste filme, curiosamente. Porque ela é daquelas mães que não olha a mães para atingir os filhos. Portanto, ela quer casar as duas filhas de qualquer maneira. Até consegue que há um casal que é deputado para Maria João Bastos e para o Paco León, que vivem em Espanha, vêm para Lisboa, ela consegue inscrevê-los sem eles saberem nos casamentos de Santo António, porque têm que casar no Santo António.
2: Olha, que ela quer casar as filhas e bem.
4: Nem que seja o maior bandido sempre.
2: Exato.
3: Sim, que, aliás, a outra filha, que é interpretada para Jacqueline Corado e por João Catarré, o João Catarré, curiosamente, está na prisão e vem com pulseira eletrónica.
2: É interessante. Portanto, Nuno, tu falaste com a Ana Bola e é também importante... Sim. Perceber o que é que tu conversaste com ela. Vamos a isso, então.
3: Vamos embora.
1: Antes de mais, eu já vi o filme, portanto...
5: Já viste? Gostaste?
1: Já vi. Gostei imenso. Muito, muito, muito bem feito. E a personagem da Ana Bola está muito...
5: Eu não sei, não vi nada.
1: Está uma maravilha.
5: Ainda bem, olha...
1: 5 estrelas. Obrigada. Como é que foi fazer este trabalho?
5: Foi ótimo. Foi muito bom. Ele é um grande realizador. É uma pessoa extraordinariamente sensível. E gosta muito de atores... É uma pessoa que se concentra nos atores, que os ajuda, que dirige. E, portanto, as coisas, quando tens à partida um guião que já era muito bom, é muito difícil depois o filme correr mal, só se realmente fôssemos todos canastrões e ele fosse muito mau realizador, que não é o caso. Portanto, eu acredito que vai ser um bom filme e acredito que as pessoas vão vê-lo ao cinema, porque tem muito a ver connosco. E, contudo, é a visão de um luso-francês, para todos os efeitos, mas que é mais ferranho de Lisboa do que muitos de nós. Portanto, eu acredito que a visão que está no filme seja muito divertida e muito e bonita.
1: Muito só bom. Mesmo para terminar, gostou de ver a maneira como a sua personagem evoluiu, o arco da sua personagem, como é que ele evoluiu e como é que ela cresceu?
5: Bem, gostei. Gostei muito. Eu não sei como é que está no filme, mas gostei que às tantas aquela mulher não fosse só uma refilona, uma ferranha de alfama, e que se percebesse que ela tinha problemas como toda a gente, não é?
1: E tinha várias dimensões,
5: um bocadinho bipolar, digamos assim, mas sobretudo é uma...
1: Não era um boneco?
5: Não, é uma personagem e é uma mulher que existe. Se formos alfama, lá há muitas destas, com a Maria das Grandezas.
1: E para chegar aos sítios, de qualquer maneira.
5: E para chegar, custasse o que custasse, casar as filhas, fosse o que fosse. Mas gostei da travessia dela, sim, gostei muito.
4: Nuno, tenho uma pequena, grande questão.
3: Vamos embora.
4: Então, visto que a mãe é assim meio casamenteira, porque quer casar as filhas, não é?
3: Uhum.
4: Para quem é casamenteiro e que... neste caso, quer juntar amigos, este filme é interessante? Conseguimos ser casamenteiros também depois?
3: O filme fala do amor em muitas dimensões. E isso é que é muito interessante. Daí eu estar a ter falado no princípio que o Ruben salva todos. Temos um amor que já acabou, da Inês Aires Pereira e do Nuno no Lasco. Isso é logo apresentado no início, em que eles precisam de rapidamente dinheiro e são um casal que estão separados e vão fazer um teatrinho do casamento de Santo António. Temos um amor assambarcador do João Catarré, que estava preso com a Jacqueline, e percebe-se que estava ansioso para estar com ela. Temos a questão do idadismo, da Lídia Franco e o Rui Mendes, um amor muito antigo que se reencontram no lar. E é interessante o Ruben Alves ir buscar atores mais velhos, porque têm todo espaço neste filme, e isto é muito interessante, porque muitas das vezes nas filmes e nas séries nós só olhamos e vemos pessoas muito novas.
4: Sim.
3: Ele vai buscar pessoas com muita idade. Temos o amor da Maria Rueff e de um ator brasileiro chamado Pedro Nersteia, espero ter dito bem, que é uma mulher extremamente religiosa, que dedicou a sua vida à igreja e encontrou o seu amor, sabe Deus aonde e sabe Deus como. Temos um casal gay, o Miguel Amorim e o Pedro Nuno, que interpretam um casal que também é outro tipo de amor, que se encontram e também há ali enormes desafios. Portanto, eu acho que já dei a voltinha, não. Falta só Maria João Bastos e o Paco Leão. Lá está, que são um casal que vive em Espanha. A Maria João Bastos interpreta um personagem que saiu de Lisboa, não quer viver aquela vida, não quer viver aquela loucura daquela mãe e decide mudar de vida completamente. E regressa às origens. E, curiosamente, até os principais personagens, que são estes... o Joaquim Monchique e eles olham para aquilo de uma maneira muito diferente. Eles próprios vivem o amor da sua, de uma maneira muito própria.
2: Portanto, cada um tem a sua maneira de amar. Portanto.
4: Exatamente. Portanto, isto aqui fala um pouco aqui, de tudo,
2: é um reflexo,
4: não é?
2: Da realidade.
4: Exatamente.
3: Tal e qual.
4: Pronto, também gostei. Estou muito curiosa
2: para ver este filme.
3: Eu estou a vender bem o filme.
2: Estou muito curiosa.
4: Para quem é casamenteiro, então, é aconselhável ver este filme, não é?
2: Ou para quem gosta dos casamentos de Santo António,
4: também,
2: gosta de ver.
4: Também.
2: Sim, é uma ótima ideia.
3: Mas não, estou muito desconstruído.
2: Exato. Temos aqui algumas perspectivas diferentes do que é considerado o habitual, por assim dizer.
3: Exatamente.
2: Mas tu também conversaste com três artistas, assim, só de uma vez. Queres-nos apresentar quem eles são?
3: Um deles é difícil de falar, que é o Joaquim Monchique. Eu falei com ele há um tempo atrás, quando ele foi homenageado na Praça da Alegria, que ele tem o nome dele na calçada, e entrevistá-lo é assim, consegui fazer uma perguntinha e ele foge logo, ele desaparece. E foi muito interessante conseguir apanhá-la. Eu estava muito, muito animado e foi muito giro. A Maria Rueff, outra atriz dificílima de conversar, porque ela está sempre a

0: também são grandes atores, mas depois têm aquela parte, gostam muito da sua intimidade e gostam de estar mais no seu mundo. E o Joaquim de Almeida, que também é um filme, é um ator que dispensa apresentações, e consegui entrevistá-los todos de uma vez, e é essa parte que estamos então a ouvir, não é, Liliana?
1: É isso mesmo, Nuno.
0: Vamos embora.
2: Muito rápido, só para perceber como é que foi trabalhar de novo com a Rita Blanco, com colegas com que já têm trabalhado ao longo destes anos.
3: Não, mas olha, foi aqui por causa do Ruben ter convidado e ter trabalhado com ele antes que eu aceitei, e porque era a Rita Blanco, porque eu gosto muito de trabalhar com a Rita Blanco, li tudo o que era entre nós e gostei.
2: Foram uma aventura juntos na Gaiola Dourada?
3: Exatamente, portanto, olha, agora repetimos aqui de outra maneira.
4: Metade é família, não é? Pronto, Ana Bola, Monchique, etc. Metade é família. Foi muito bonito. Eu fico muito comovida com este olhar do Ruben, porque lá está, ele é luso-francês, evidentemente que tem mais um olhar às vezes estrangeiro do português, e essa vontade que ele teve de fazer jus ao país dos pais dele, mostrando as tradições, mostrando o que se pode ir perdendo no meio disto tudo, nas entrelinhas da nossa identidade, que é tão bela. E fazer questão de chamar atores que não são, às vezes, necessariamente os que fazem mais cinema. É muito bonito, foi muito bonito, muito comovente para mim.
2: E como é que vê este bocado de uma certa nostalgia de uma
4: Sim.
2: Lisboa, não
4: Sim.
2: é? Como é que vê Lisboa?
4: Vejo com o mesmo olhar, com pena que nós deixemos perder a nossa identidade. Não sou contra a modernização, não sou contra nada disso, acho que. É muito, Lisboa está bonita, está nova, mas não podemos perder a nossa identidade. É isso.
2: Muito obrigado, foi um
4: Obrigada
2: prazer
4: eu.
2: vê-la de novo. Obrigado. Queria que me falasse que Lisboa é esta, como é que foi esta experiência?
5: Esta experiência é maravilhosa. Foi o primeiro filme que eu fiz e com muito gosto. O cinema não é bem a caixa que eu mais gosto da minha profissão, porque tem que esperar. Eu sou muito rápido, eu gosto do imediato. Por isso é que eu gosto tanto de teatro, porque é fazer e pá. E gosto da televisão, do direto e está feito. Portanto, o cinema para mim é muito doloroso, porque tenho muito que esperar e estou sempre a inventar coisas novas. Portanto, mas foi sobretudo um rap o Ruben Alves é meu amigo há muitos anos. E a primeira, no primeiro dia que nos conhecemos, ele disse: eu um dia vou fazer um filme contigo. E passado 30 anos, aqui estamos no CCB a estrear isso. Acho, quando os sonhos se realizam, acho uma coisa muito bonita.
2: E como é que viu a sua personagem, o arco da sua personagem, a maneira como ela cresceu?
5: A minha personagem tem uma coisa muito bonita, porque é, no fundo, o metteur en scène, o encenador, o dirigente da orquestra de tudo, que é os casamentos. No fundo, é quase como fazer um teatro. É porque temos que ensiná-los a dançar a valsa, elas têm que se maquilhar, elas têm que ser. No fundo, eu comparo muito isto como uma estreia de teatro. Portanto, é o que ele faz, no fundo, é um encenador, como eu vi vários Valentins ao longo dos anos fazerem.
2: Exatamente. Okay. Muito obrigado.
5: Obrigado, eu.
2: Olha, obrigado por estar disponível.
5: Muito
2: Tudo bom.
5: obrigado.
1: E aqui está mais um momento onde tive esta conversa com dois atores e uma atriz que fazem parte aqui de uma grande geração.
0: É verdade. Liliana e Carolina, nós temos uma sorte tão grande de estarmos neste meio, nesta profissão. E no meu caso, eu que adoro teatro e adoro cinema e televisão e via todos estes atores em pequeno.
6: Pois, exatamente. Eu estava agora a comentar em off com a Liliana, porque eu conheci a voz do senhor
1: Do Joaquim
6: do
1: Monchique.
6: Joaquim Monchique, e por acaso ele aparece muitas vezes na televisão a fazer aquele teatro cantado do João Baião. Eu não sei qual é que é o nome
0: É
6: desse.
0: inconfundível.
6: É
0: Ouvimos o Joaquim
6: exatamente.
0: Monchique, é inconfundível.
6: É exatamente. Ele é muito simpático, não é? Pelo menos aparenta.
0: É muito simpático. Aliás, todos os atores que eu tenho tido a sorte de conhecer são extremamente simpáticos, são muito disponíveis. Claro que todos têm as suas, não é, as suas
6: Claro.
0: questões, as suas coisas, mas eu também esforço-me para os tratar da melhor maneira, porque eu estou na casa deles, no fundo, não é? Eu sou um convidado.
1: É verdade.
0: E há coisas que eu. Agora estamos aqui a fugir um bocadinho, mas há coisas que não me interessa perguntar ou falar das vidas privadas, das
6: Claro, claro.
0: políticas, nada disso. O que me interessa são histórias, e eu acho que vocês partilham da mesma
6: Opinião.
0: opinião.
6: Sim.
0: Nós adoramos histórias, não é?
1: Sem dúvida.

0: Exatamente.
1: E a
0: Exatamente.
1: rádio, então, a rádio e histórias é assim uma coisa que não tem explicação.
0: É verdade.
1: E então é isto. Eu tive a sorte de conhecer estas pessoas, estes atores que contam um bocadinho, partilham das suas experiências. Eu tive depois, falei um bocadinho com a Ana Bola, ela era uma das atrizes que eu conhecia de muito, muito miúdo. Aliás, agora posso partilhar muito rapidamente uma
0: À
1: pequenina
0: vontade,
1: história.
0: Nuno.
1: Eu quando escrevi, eu estava na primária e havia um programa na RTP chamado Casino Royal com o Hermano José. Passava lá à quarta-feira à noite, que era uma hora que ninguém lembrava a ninguém. E eu pedi aos meus pais para ficar a ver ao máximo possível e eu ficava até ao intervalo da primeira parte. Não podia ver a segunda porque ia para a cama. Porque
0: Pois.
1: eu ia para a primária, eu era miúdo. E eu, numa composição, eu acabo de escrever uma das piadas da Ana Bola, aquelas que dizia muito: ah, eu quero um cafezinho com leite. E eu escrevo aquilo na composição. Claro que a professora, eu fui chamada a atenção, que eu era demasiado distraído, era demasiado inventivo, onde é que eu fui buscar aquilo que ela. Eu depois acabo por encontrar a Ana Bola, 30 anos, não é? 30 e tal anos mais tarde, e é tão giro podermos partilhar tudo isto e também partilhar com o público esta
0: Claro,
1: nossa paixão.
0: é isso mesmo,
1: Claro.
0: Nuno. Antes de terminarmos a nossa conversa, perceber também como é que surgiu o convite para a Xizan de
1: Nem
0: estreia.
1: mais. Eu tenho a sorte de receber as notificações da NOS, passa a publicidade, que é um dos principais distribuidores em Portugal de filmes, e então tenho acompanhado algumas coisas para o spot cultural, passa a publicidade.
0: Bom, estás com. É, tens todo o direito para passar a publicidade. É o teu programa, estás à vontade, Nuno.
1: E esse IBFM deu a oportunidade de eu poder estar com esse programa, que dá-me um enorme prazer. E foi daí que surgiu o convite. Depois, a partir daí, vamos conhecendo as pessoas, mas uma coisa é verdade: a organização de todo o evento foi de tal maneira, nós estávamos todos arrumadinhos, eu estava na última fila, que é os médias tradicionais, não é? A rádio e as revistas em papel. E então tivemos sempre a possibilidade que os autores iam passando por nós e nós não tínhamos que nos atropelar, como em outras situações e outros
0: Sim,
1: teatros,
0: exatamente, pois.
1: e fomos muito bem recebidos. E isso é tão bom, e também eu transmito isso, o facto de estarmos tão confortáveis a fazer o nosso trabalho e podemos também transmitir com qualidade, que acima de tudo é a minha preocupação, transmitir com qualidade o fruto do trabalho de outros para quem nos está a ouvir.
0: É isso mesmo,
1: É isso
0: Nuno.
1: mesmo.
0: Obrigada por esta participação nesta nossa rúbrica.
1: Ah, foi tão bom.
0: E
1: Eu
0: já. Se...
1: adoro.
0: Eu também gostei muito,
1: Também
0: sou
1: gostámos
0: sincera,
1: também.
0: sou sincera. Nuno, já sabes que tens sempre a porta aberta e no que precisares podes sempre contar connosco.
1: Ai, muito obrigado. Eu sei, Liliana, tens sido incansável. É a Liliana, para quem está a ouvir agora, é o meu sidekick, é a minha partner, porque é que me ajuda com o programa do Spot Cultural na parte técnica e é sempre incansável. E aqui é o meu agradecimento público à Liliana.
0: Obrigada também, Nuno. É um prazer poder conversar contigo e poder partilhar contigo esta paixão que é a rádio.
1: Obrigado. E desejo-vos um ótimo dia. Só para terminar, não se esqueçam que este filme está nas principais salas de cinema: Montijo, Barreiro, Almada e Setúbal. E, claro, em Lisboa. E eu gosto muito das Amoreiras, mas isso é pessoal. Mas estão nas principais salas.
0: Muito bem, Nuno. Obrigada e até uma próxima.
1: Até à próxima. Tudo bom,
0: Beijinhos,
1: Carolina. Obrigado.
2: obrigada.
0: E aqui está a intervenção do nosso Nuno Fernandes. Acho que correu muito bem,
2: Também
0: Carolina.
2: acho que sim.
0: E fiquei curiosa para ver o filme, e tu?
2: Também eu. Por isso é que nós agora vamos ver o trailer.
0: É isso mesmo, vamos ouvir aqui o trailer.
3: Bom dia. Tem um galão pingado e meia torrada, só chuto.
4: Já não fazemos torradas. Agora temos sandes, panca, quiser um bocado de tosse. Quer um menu por smooth? Smoothie.
3: Então diga lá, minha querida, porque é que gostava de casar no Santo António?
5: Eu estou desempregada e ele também.
6: Casar é, sobretudo, entregarem-se a nós os dois, a mim e a Carmo.
7: O senhor vereador está à vossa espera na sala de reuniões.
8: Eu marquei esta reunião porque os casamentos bateram no fundo, mas eu creio que temos esperança que vem de fora.
3: Quer vender os casamentos de Santo António a uma empresa francesa?
8: Essa palavra vender é feíssima.
3: Só uma coisa a fazer. Fazer com metade do orçamento.

0: Seixam o rosto de Portugal.
1: Achar que vinha celebrar o teu aniversário, mas não, pões nessa porcaria de casamentos de Santo António.
2: Se inventam por aí.
3: Não sois moderno.
0: O Duartinho vai fazer de António, pois nós pomos a cara do verdadeiro António em pós-produção.
4: Nós vamos finalmente ser queer friendly.
5: Em 2026.
1: Desculpa. Estás mesmo apostado em dar cabo dos casamentos?
6: Vamos nos casar pela vontade de Deus.
0: Cara, não pode ser.
7: Tu não podes casar-te com aquele rapaz.
8: Nós casamos?
7: Aquilo não vai passar lá. Pronto, é o tempo de nada.
0: Mas o que é isto?
9: Não somos modernos.
10: Já ninguém se interessa pelos casamentos. Os casamentos são a minha vida.
0: Nós somos portugueses. Somos habituados a sofrer.
1: Ninguém. O que é que estás a dizer? O que é que tu cala-te, Kardashian da alfândega?
11: Lindas!
0: Esta poderá ser a edição mais pequena dos casamentos de Santo António. Mas certamente será a mais icónica. Se isto acontecer, vai ser melhor que o milagre de Fátima.
12: E aqui está a outeira de Santo António, o casamenteiro de Lisboa. Aconselho os ouvintes a irem ver, não apenas ouvir o trailer, mas irem ver, porque realmente está muito interessante, não é,
13: sim,
12: Carolina?
13: Exatamente, eu estava aqui a fazer uns comentários aqui no off.
12: É verdade, porque são atrizes e atores que nós conhecemos de novelas, seja de outro tipo de representações, e que acredito que fiquem na memória de muitos. E são personagens que nós conhecemos. E acho que isto é fantástico. E acho que todas as pessoas, pelo menos na minha opinião, do pouco que vi, do pouco que falámos aqui com o Nuno, na minha opinião, acho que deveriam ir assistir esse filme. Antes de continuarmos a nossa rúbrica, vamos às notícias na companhia da Sofia Mendes. 103.9.

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1: Até dia 11 decorrem inscrições para a atividade domingo às 11 no museu, a decorrer no domingo dia 13 às 11 da manhã, com a 5ª Open House Arqueologia, visita à Gruta da Lapa do Fumo, com o núcleo de espeleologia da Costa Azul. A atividade inicia-se com uma caminhada desde a aldeia dos Pinheirinhos até à vertente sul da Serra dos Pinheirinhos. Na visita à gruta será abordada um pouco da história da cavidade, da geologia e da biospeleologia. Os participantes poderão experimentar fazer algumas passagens mais estreitas. Inscrições até ao dia 11 em serviçoeducativo.museu@cm-sesimbra.pt, com o limite de 18 participantes e o ponto de encontro é na aldeia dos Pinheirinhos. Também no domingo, dia 13, realiza-se entre as 9 da manhã e a 1 da tarde um percurso pedestre do Cabo Espechel com a colaboração do NECA, Núcleo de Espeleologia da Costa Azul. Esta caminhada segue em direção à Baía dos Lagosteiros, de onde se observa toda a linha de costa. Ao chegar ao ponto de observação da Pedra da Mua, voltados para sul, apresenta-se outra perspectiva do Santuário do Cabo Espechel e da Ermida da Memória, conjunto arquitetónico do início do século XVIII. Ao chegar ao aqueduto, cruza com a estrada de acesso ao Cabo Espechel, atravessa os campos de pastagem e segue em direção ao farol. No regresso, já próximo do santuário, o percurso contorna a Casa da Água pelo lado sul e segue até ao ponto de partida ao longo do aqueduto. Inserida na Grande Rota da Arrábida, combina vistas panorâmicas, flora mediterrânea e a história do local. Deverá levar roupa e calçado adequado para a atividade, água e reforço alimentar e energético. É uma ação destinada a maiores de 12 anos, com o limite de 30 participantes. As inscrições decorrem até ao dia 11 pelo e-mail sergio.jorge.

0: @cm-sesimbra.pt. O ponto de encontro é na Cruz do Cabo Especial. O Centro Cultural Costeiro, em Sesimbra, promove nos dias 15, 22 e 29 de setembro, às 2:30 da tarde, a oficina Valorização da Arte das Rendas entre Linhas e Tradições. Dinamizada pelo Museu de Sesimbra, esta oficina pretende valorizar a arte das rendas como património cultural e material, promovendo a partilha de saberes, técnicas e memórias entre diferentes gerações. Este é um espaço de encontro, convívio e aprendizagem, onde cada ponto conta uma história e cada renda ajuda a preservar uma tradição que faz parte da identidade local. O Museu de Sesimbra convida todos os que dominam esta arte ou simplesmente têm curiosidade em conhecê-la a juntarem-se a estas tardes dedicadas à valorização de um património que importa preservar e transmitir. Participe e ajude a manter viva esta tradição. No dia 12 de setembro, sábado, realiza-se o 29º convívio de associados do Centro Cultural Social e Recreativo A Voz do Alentejo, na Quinta do Conde. Um convívio anual de associados e amigos que, como nos anos anteriores, se realizará no espaço adjacente à sede do Centro Cultural. Para além do habitual almoço, com grelhados de peixe e carne, o evento conta a partir das 3 da tarde no Salão, com animação musical de Gina Reis. E no dia 12, sábado, o Parque da Vila na Quinta do Conde recebe a iniciativa Nunca Mais é Sábado, Vamos para a Rua Brincar, entre as 9:30 e o meio-dia e meia. O brincar é um direito fundamental da criança e um fator essencial para a saúde, e aqui pretende-se devolver a infância ao ar livre. E recomenda-se o uso de roupa confortável. A Câmara Municipal de Sesimbra informa que o balcão de atendimento do urbanismo no Bus, em Sesimbra, irá sofrer uma redução de horário até o dia 2 de outubro. Durante esse período, o atendimento funcionará apenas das 8 da manhã às 4 da tarde. O atendimento será retomado no horário habitual a partir do dia 3 de outubro.
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2: E estamos de regresso com a segunda parte da rubrica Luz, Câmara, Estiou. Estiou, não. Estriou, que isto até fugiu. Mas hoje foi uma rubrica diferente, não foi, Carolina? Porque nós, por norma, demoramos cerca de 15 minutos a apresentar os filmes e a explicar tudo aos nossos ouvintes, mas hoje, com a participação do Nuno, demorámos um pouquinho mais e acho que foi muito gratificante e muito importante também esta participação do Nuno. Mais uma vez, agradecer ao Nuno. Vamos então falar de mais filmes que estreiam hoje nos cinemas. Um deles chama-se Filho de Ninguém. Matilda e Tomás estão casados há mais de 15 anos. Sonharam ter filhos, mas as tentativas acabaram em fracasso. Após adotarem um rapaz tailandês de 4 anos, a vida do casal sofre uma mudança trágica quando Matilda morre num acidente. Tomás fica sozinho com uma criança que, no fundo, nunca desejou verdadeiramente ter. Devastado pela perda e incapaz de criar uma ligação com o filho, decide procurar a família biológica do rapaz.
3: Ça va aller, tout va bien se passer, mon amour. T'inquiète pas, je reviens vite.
4: What's your name?
5: Thomas.
4: Are you married, Thomas?
5: Yes.
4: Kids?
6: Pourquoi la Thaïlande?
5: La chance. On a eu une proposition d'adoption au bout de 2 ans. Ma femme est venue souvent ici pour ma prime.
6: Il me demande ce que tu fais ici.
5: Je cherche sa famille. D'après ce que je sais, elle est née ici.
6: He said, my prince goes nowhere, he must stay here.
5: Comment ça?
6: Il veut de l'argent.
5: Ok, bien sûr.
6: Il veut plus.
5: J'ai pas plus.
6: Viens
5: avec moi.
7: It's not by finding his mother that you will bring your wife back.

0: filme. Acompanhado por um guia local, Tomás inicia uma difícil viagem pela Tailândia. Aos poucos, pai e filho começam a aproximar-se, a compreender-se e a construir uma relação. Mas permanece uma questão decisiva: o que fará Tomás quando finalmente encontrar a família biológica do seu filho? Este é um filme de género drama e tem origem tailandesa. Carolina, qual é o próximo filme que estreia hoje?
1: Hope. Para quem gosta de ficção científica, acho que esta é uma boa opção para ir ver ao cinema. Tem origem coreana. E pronto, passa-se numa aldeia sul-coreana. O chefe de polícia e a agente são chamados a investigar uma criatura misteriosa que está a causar o caos na região. Nem tudo o que é parece, e o que acontece com a ignorância lança a semente de uma tragédia que se agrava através do conflito humano até assumir proporções cósmicas.
2: 아니 도대체 뭐가 이딴 짓을 한 거야?
3: 예, 예, 여기에 문제가 좀 생겨서 연락드렸어요.
4: 미쳤어.
5: 태성아!

0: Shoot my dog!
1: 아는 종이 아닙니다.
2: 정비 챙겨.
3: 들어가는 거야. 하나, 둘, 셋. 개새끼 그럴 줄 알았다.
4: 저기 돌려.

0: We all said that we didn't mean. That's the way it is when you miss people.
1: The songs are one thing, but I've forgotten what he means to people. I certainly wasn't prepared for the intense outpouring. But don't look back in anger. A sense of what it meant to people.
2: Got to try and ignite something, you know what I mean?
1: You've got a chance to change the narrative of the band. I heard you say there are no words, beautiful people.
3: E aqui está o trailer de Oasis. É um documentário que segue a digressão de Liam e Noel e inclui cenas rodadas durante os ensaios, nos bastidores e em palco, bem como as primeiras entrevistas conjuntas que têm mais de 20 anos. Portanto, se é fã desta grande banda, na verdade, conhecida por muitos, aproveite esta oportunidade para ir ao cinema. Não é mesmo, Carolina?
4: Nem mais.
3: Portanto, encerramos a nossa rubrica por aqui. Hoje a rubrica estendeu-se.
4: Um bocadinho, sim. Mas o que vale é que fiquei assim com curiosidades esta semana sobre alguns filmes. Por exemplo, o Oasis, até mesmo o filme português.
3: O do Santo António também. Em relação ao do Santo António, fiquei bastante curiosa. E acredito que os nossos ouvintes também. Então, para terminarmos a rubrica de hoje, ficamos na companhia de Oasis com Someday Morning Call.

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0: Música latina na companhia de Tini e Karol G com Princesa. Estivemos também a ouvir Bad Bunny, Morat e também Karol G para dar início a esta última hora de emissão.
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0: Uma boa viagem sempre com a Sesimbra FM, 103.9 online em radios.pt. Eu sou Liliane e já sabe, faço-lhe companhia nas manhãs da Sesimbra FM, até bem perto da uma. Por isso, não saia desse lado. 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Basta apenas pesquisar por Rádio Sesimbra FM. Por agora, Hip Hop Nacional, com Aragão em Seite de Cor, logo a seguir, Bispo.

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2: Estão abertas as candidaturas para a terceira edição das Comissões de Cidadãos. Depois de produzir 79 propostas de políticas públicas na última edição, as Comissões de Cidadãos regressam para uma terceira edição, com candidaturas a decorrer até ao dia 13 de setembro. Durante uma sessão legislativa, 230 deputados cidadãos, selecionados entre os candidatos, irão integrar uma das 14 Comissões de Cidadãos, inspiradas nas Comissões Parlamentares Permanentes da Assembleia da República. A iniciativa reúne cidadãos independentes sem filiação partidária que, ao longo do mandato, analisam desafios concretos do país, ouvem especialistas, promovem o debate e desenvolvem propostas de políticas públicas. Após um período de consulta pública, as propostas são discutidas e votadas em plenário de cidadãos na Assembleia da República. As propostas aprovadas são posteriormente apresentadas às respectivas comissões parlamentares, ao Governo e a outras entidades relevantes, contribuindo para aproximar os cidadãos dos processos de decisão política. A iniciativa chega à sua terceira edição, depois de, em 2025, ter recebido cerca de 1.000 candidaturas para a seleção dos 230 deputados cidadãos da segunda edição. Ao longo desse mandato, as 14 comissões desenvolveram 79 propostas, resultado de um processo de investigação, debate, auscultação de especialistas e participação dos cidadãos. Entre as propostas desenvolvidas na segunda edição, encontram-se, por exemplo, uma recomendação à Assembleia da República para o reforço da literacia em inteligência artificial entre os jovens, propostas para uma maior transparência e utilização do património imobiliário do Estado como instrumento de política pública e reforço da proteção das vítimas de crime. Foram também desenvolvidas propostas em áreas como a regulação da publicidade a bebidas alcoólicas e jogos e apostas online e o direito à dispensa da impressão de faturas, recibos e outros documentos. Na nova edição, as Comissões de Cidadãos irão reforçar a sua presença no território nacional. Embora os trabalhos das comissões decorram maioritariamente online, está prevista a realização de 3 eventos presenciais ao longo da sessão legislativa, realizados em diferentes regiões do país, e o plenário final na Assembleia da República. Desde a sua criação, a iniciativa já reuniu participantes entre os 16 e os 74 anos, provenientes de todo o território nacional e também da diáspora portuguesa. Qualquer cidadão português que queira contribuir para o debate e para a construção de soluções para o país pode candidatar-se a uma das 14 Comissões de Cidadãos, uma iniciativa da Associação Os 230, que promove a participação ativa dos cidadãos na democracia. Para saber mais sobre o projeto e conhecer as 14 comissões, pode consultar o site os230.pt. Esta é uma iniciativa que procura aproximar os cidadãos da decisão pública e contribuir para uma democracia mais participativa, inclusiva e representativa. A Câmara de Setúbal atualizou o Regulamento Municipal de Uso do Fogo, que define regras para queimas, queimadas, fogueiras e utilização de artigos pirotécnicos no concelho. A atualização vem substituir o documento que estava em vigor desde 2010. Além disso, adapta as normas municipais às alterações legislativas que foram feitas nos últimos anos, como a criação do Sistema de Gestão Integrada de Fogos Rurais. Segundo a autarquia Sadina, o objetivo desta mudança passa por estabelecer regras claras de prevenção atenção e segurança, reduzir o risco de incêndio e proteger as áreas florestais e a paisagem. Para isso, são impostas restrições, normas e procedimentos para atividades que impliquem o uso do fogo em toda a região. Queimas de amontoados e as queimadas ficam proibidas entre 1 de junho e 31 de outubro, bem como sempre que o perigo de incêndio rural seja classificado como muito elevado ou máximo. Ações desta natureza exigem comunicação prévia ou autorização e registro na plataforma das queimas e queimadas do Instituto da Conservação da Natureza e das Florestas. Já as queimadas carecem carecem de autorização municipal e só podem ser realizadas com acompanhamento de técnico credenciado em fogo controlado. O regulamento atualizado estabelece ainda a proibição de fogueiras para recreio, aquecimento, lazer, confecção de alimentos ou festas nos territórios rurais, o lançamento de fogo de artifício, balões com mecha acesa e foguetes é igualmente interdito quando o perigo de incêndio rural atinge os níveis muito elevado ou máximo. Apesar destas alterações terem sido aprovadas em reunião de Câmara, o documento terá ainda de ser aprovado pela Assembleia Municipal de Setúbal. As regras entram em vigor 15 dias após a publicação em Diário da República. A Fundação Caixa Agrícola Costa Azul está a promover a exposição de pintura da Terra, de Dalila Parreira, patente até 26 de setembro na Sala Multiusos, em Santiago do Cacém. A mostra da Terra revela-se através de três perspectivas que se cruzam e dão forma à identidade da artista e desta coleção. Da Terra, porque a artista é natural de Melides, onde cresceu rodeada pelas paisagens, que continuam a inspirar grande parte da sua obra. Da Terra, porque muitas das obras incorporam pigmentos naturais, recolhidos durante as suas viagens, permitindo que a própria natureza se torne parte da pintura. Da Terra, porque a pintura de paisagem é o fio condutor da sua linguagem visual. Muitas das suas obras nascem da contemplação dos lugares através da experiência da pintura ao vivo. A exposição pode ser visitada até o dia 26 de setembro, de quinta a sábado, entre as 2 e as 6 da tarde, na Sala Multiusos da Fundação Caixa Agrícola Costa Azul, na Praça Conde de Bracial, em Santiago do Cacém.

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4: Muda o mundo, muda a sorte, e o tempo não anda para trás. A ver se a vida se compõe, que o povo já não aguenta mais.
5: Ouvi dizer que a inteligência artificial agora faz o trabalho todo pelos homens.
4: Ah, pois faz, Alzira. O problema é que a mim encalhou uma burrice natural. E essa eu tenho que trabalhar todos os dias. Ai, Georgina, hoje em dia o pessoal passa o tempo todo a olhar para o ecrã do telemóvel a ver se encontra a felicidade.
5: E encontraram, Hugo?
4: Qual quê? Encontram é a bateria a 2% e um ataque de nervos à procura do carregador, né?
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16: Nosso soldado raso sabe bem que a sua função é defender as tradições e os valores morais da nação.
17: Entre os quais está a corrupção, pois então.

0: Soldado de Rose!
1: Pronto, meu sargento!
0: Que raio de negócio foi aquele que fizeste com o novo recruta que não conseguia acertar o passo sempre que marchava?
2: Ensinei-lhe a meter uma pedra dentro de uma das botas para ele não se esquecer nunca de qual é que é a esquerda e qual é que é a direita, meu sargento.
0: E levaste-lhe 100 euros por isso, foi?
2: Foi. E foi barato, meu sargento. Sim, que a pedra que eu lhe dei para meter dentro da bota é uma pedra autografada.
0: Autografada? Mas autografada por quem?
2: Por ele. É que eu disse ao Palermo do recruta que ele tinha que assinar a pedra para nunca se esquecer que a pedra é dele. Tudo dentro da legalidade mais legal, meu sargento.
0: Lado Rose.
2: Pronto, meu sargento.
0: Desapareceu um caixote de granadas do paiol onde tu estiveste sentinela. O que se passou em Tancos não se pode repetir. O que é que tens a dizer, hein?
2: Eu? Olha, meu sargento, não tenho nada para dizer, porque quando lá cheguei para começar a sentinela, não contei os caixotes das granadas. E por isso, não sei quantos eram, nem quantos são, meu sargento.
0: Ah, não sabes? Pois houve quem te visse sair do quartel com um caixote igual.
2: Pronto. Há sempre um bufo à nossa espera para denunciar qualquer ação humanitária.
0: Ação humanitária? Queres-me convencer que levaste uma caixa de granadas por razões humanitárias?
2: Mas é que foi mesmo, meu sargento. É que lá para as bandas da minha aldeia, as fábricas de foguetes estão constantemente a rebentar. E como vai haver agora a romaria de Nossa Senhora da Boa Baiela, eu mandei-lhes o caixote das granadas para não precisarem de foguetes para a romaria. Assim, em vez dos foguetes, atiram granadas uns aos outros e é uma festa, meu sargento.
0: Soldado Rose.
2: Pronto, meu sargento.
0: O que é que aconteceu ao bidão de gasolina que estava à saída da parada?
2: Oh, meu sargento, eu...
0: Mas tu pensas que isto é a parada da paródia ou quê?
2: Oh, meu sargento, sabe? Eu julguei que o bidão era para deitar para o lixo e aproveitei-o para mim. É que eu tenho um isqueiro à gasolina, meu sargento.
0: Ei, não achas de mais 50 litros de gasolina para o isqueiro, não?
2: Por acaso até não, meu sargento. É que eu sempre que acendo um cigarro, tenho que acender o isqueiro 3 ou 4 vezes. Além disso, no outro dia, o Tony Carreira foi cantar à minha aldeia e a minha moça, sempre que ele cantava, punha-se com o isqueiro aceso durante a canção toda, meu sargento. E os outros imitaram o gesto. Acha que a minha moça os pode acusar de plágio, meu sargento?
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3: Ah,
9: Mas já viste que os combustíveis voltaram a subir e o governo diz que a culpa não é deles?
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2: Até dia 22 decorrem as inscrições para o concurso Uma Maçã de Peso. A tradição agrícola da região de Sesimbra volta a estar em destaque com esta iniciativa que desafia os produtores locais a apresentarem os maiores exemplares de maçã camoesa, uma das variedades mais emblemáticas do território do Cabo Especial. O concurso integra a 14ª Mostra de Maçã Camoesa, Doçaria e Pão e pretende valorizar o trabalho dos agricultores, promover a fruticultura local e preservar um património agrícola que faz parte da identidade de Sesimbra. A aposta na valorização desta variedade tem dado frutos. Em 2012 existiam apenas alguns produtores identificados. Atualmente o concelho conta com cerca de 16 produtores e uma produção anual superior a 13 toneladas, resultado do trabalho dos agricultores e do esforço desenvolvido para preservar e divulgar este produto único. O concurso Uma Maçã de Peso é uma celebração do conhecimento, transmitido de geração em geração, da dedicação de quem cuida dos pomares durante todo o ano e da qualidade de uma fruta que faz parte da história de Sesimbra. Se é produtor de maçã camoesa, aceite o desafio e participe. Apresente o seu melhor exemplar, mostra a excelência da sua produção e contribua para manter viva uma das mais genuínas tradições agrícolas do concelho. Quem sabe se a próxima maçã de peso não será a sua. As inscrições decorrem até o dia 22 pelo e-mail pescas.ruralidade@cm-sesimbra.pt ou no CAES, Centro de Apoio à Incubação de Empresas, Divisão de Empreendedorismo da Câmara Municipal de Sesimbra, em Santana. E no âmbito das comemorações do Dia Mundial do Turismo, realiza-se no dia 22, às 14h30 da tarde, uma visita à Doca Pesca, através da qual pode conhecer de perto uma das mais importantes atividades económicas e identitárias de Sesimbra. Esta visita convida a comunidade e os visitantes a descobrir o cotidiano da Doca Pesca, proporcionando uma experiência única de contacto com o universo da pesca. Ao longo do percurso, será possível observar o movimento da Doca, acompanhar a chegada das embarcações e conhecer o percurso do pescado desde o mar até à lota. Um momento de aproximação à tradição piscatória sesimbrense, reforçando a ligação entre a população, o mar e os saberes, que continua a moldar a identidade do território. O ponto de encontro é na Fortaleza de Santiago e as inscrições podem ser efetuadas pelo e-mail turismo@cm-sesimbra.pt ou pelo telefone 21-228-8540. E no segundo fim de semana de setembro, a aldeia de Sampaio, na freguesia do Castelo, recebe a tradicional Festa em Honra de Nossa Senhora da Luz, uma das manifestações religiosas mais populares do concelho de Sesimbra. Este ano, organizada em conjunto pelos agrupamentos de escuteiros 350 Santana e 325 Sesimbra, nos dias 11, 12 e 13 de setembro. A missa e procissão em redor da Quinta de Sampaio, na tarde de domingo, dia 13, é o ponto alto da celebração religiosa. Destaca ainda para uma palestra sobre a Nossa Senhora da Luz no sábado à tarde, não esquecendo a tradicional ladainha e o terço. Uma das grandes atrações dos festejos é o cartaz musical, que este ano conta com a presença de Xana Carvalho, Joana D'Arc e Júlio Panão como cabeças de cartaz. Alegria, animação, convívio e momentos inesquecíveis para toda a comunidade é a proposta da organização da Festa da Luz 2026, num cartaz que conta ainda com a presença de Gonçalo Jones, DJ Monchique, Grupo de Cantares do Castelo, Jeito Maneiro, também DJ Pietro e a Escola de Concertinas do Centro Social, Cultural e Desportivo da Quinta do Conde. Festa da Luz 2026, dias 11, 12 e 13 de setembro, na Quinta de Sampaio, em Sampaio, Sesimbra, com os apoios da Câmara Municipal de Sesimbra e Juntas de Freguesia de Castelo e Sampaio.
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2: Até 27 de setembro estão abertas as inscrições para a regata de aiolas a dois remadores a ter lugar no último domingo do mês, organizada pela Câmara Municipal de Sesimbra, com o apoio do Clube Naval de Sesimbra, Mútua dos Pescadores, Autoridade Marítima e Bombeiros Voluntários de Sesimbra. A regata de aiolas a dois remadores é uma prova destinada a maiores de 16 anos, nas categorias de masculino, feminino e misto, e ano após ano tem atraído participantes de diferentes gerações. A organização assegura o empréstimo de remos para os participantes e as inscrições podem ser efetuadas na Divisão de Desporto e Atividade Física, na piscina de Sesimbra ou pelo e-mail desporto@cm-sesimbra.pt. E a Junta de Freguesia da Quinta do Conde está a apoiar a Associação Bianca, que diariamente cuida de cerca de 400 animais que precisam de alimentação, cuidados e carinho. Para isso está a realizar uma angariação de ração para cães e conta com a solidariedade de todos. Pode entregar o seu donativo diretamente nas instalações da Junta de Freguesia da Quinta do Conde durante o horário de funcionamento. Lembre-se que um saco de ração pode parecer um pequeno gesto, mas para quem cuida de centenas de animais faz uma enorme diferença. No dia 11 de setembro há conversas na capela às 9:30 da noite, na capela do Espírito Santo dos Mariantes em Sesimbra, com o tema Entre a Fé e o Olhar, musealização da arte sacra e religiosa por Maria Isabel Roque. Entre a Fé e o Olhar situa-se o percurso dos objetos religiosos quando entram no museu. Criados para o culto e integrados em práticas devocionais, os objetos religiosos, ao entrar no museu, tornam-se, em regra, obras de arte e testemunhos culturais. Ao analisar o processo de musealização da arte sacra e religiosa, propõe-se a definição destes conceitos e uma reflexão acerca da tensão entre a função espiritual e a interpretação museológica. E no dia 12, o Grêmio em Sesimbra volta a promover o evento Nos Tempos Idos, um projeto que traz à memória o samba de raiz, o choro e a bossa nova, que irão ser tocados em modo de tertúlia musical logo pelo jantar, com reservas limitadas. Nos Tempos Idos tem início às 22h07, com entrada livre, mas é pedido aos espectadores um contributo consciente com base no que consideram justo e adequado. Estão abertas inscrições para a ação Guardiões do Mar, a realizar-se no dia 19, sábado, às 9:30 da manhã, na Lagoa de Albufeira, inserida no Programa de Atividades de Educação Ambiental, no âmbito da ABAI, a Associação Bandeira Azul de Ambiente e Educação. A iniciativa pretende assinalar o Dia Internacional da Limpeza Costeira, que se comemora anualmente na terceira semana de setembro, com uma ação de limpeza costeira dinamizada pelo Núcleo de Espeleologia da Costa Azul, no âmbito de um protocolo com a Câmara Municipal de Sesimbra. As inscrições podem ser efetuadas pelo 21-228-8540 ou turismo@cm-sesimbra.pt. E de 14 a 25 de setembro decorrem as inscrições para o programa Bora Lá a Aveiro, destinado a jovens dos 12 aos 18 anos, preferencialmente residentes no concelho de Sesimbra, uma aventura a uma das cidades mais bonitas e emblemáticas de Portugal, conhecida pelos seus canais, pelos coloridos barcos moliceiros e forte ligação à ria. A viagem acontece no dia 3 de outubro e vai permitir descobrir a história e o encanto desta cidade única, passear de moliceiro pelos canais que lhe valeram a alcunha de Veneza Portuguesa, conhecer um pouco mais sobre as suas tradições e participar num workshop de ovos moles, o doce mais famoso da região, criado há séculos nos conventos aveirenses. Entre novas descobertas, momentos de diversão e muito convívio, esta é a oportunidade perfeita para sair da rotina, fazer novas amizades e criar memórias inesquecíveis. Com limite de 26 participantes, o Bora Lá a Aveiro tem o custo de 20€ e inclui transporte, almoço, atividades, acompanhamento por técnicos da autarquia e seguro de acidentes pessoais. O ponto de encontro é na estação de Coina. Mais informações em sesimbra.pt. E estão a decorrer até 30 de setembro. As inscrições para os Bigans, Fórum Local da Juventude de 2026, tens lugar à mesa. Um convite para almoçar, conversar, conhecer outros jovens e pensar em conjunto o futuro de Sesimbra. Das ideias aos projetos, este é o espaço para partilhares o que te preocupa, apresentares as tuas propostas e contribuires para a construção de um concelho mais à tua medida. Porque as melhores decisões são tomadas quando todos têm lugar à mesa. Os Bigans realiza-se no dia 10 de outubro, do meio-dia às 4h30 da tarde, com ponto de encontro na paragem de Santana. É destinado a jovens residentes ou que desenvolvam a sua atividade laboral ou estudantil no concelho de Sesimbra, com idades compreendidas entre os 14 e os 35 anos ou entre os 35 e os 50 anos, desde que os motivos que os levam à participação sejam juvenis e que tenham antecedentes de participação em projetos de
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2: O município de Sesimbra, através do Serviço Municipal de Proteção Civil, promoveu em agosto uma ação de apresentação e implementação do programa Aldeias Seguras, Pessoas Seguras, na localidade dos Fornos, na freguesia do Castelo. Um momento muito importante de proximidade, partilha, sensibilização e preparação da comunidade para uma resposta mais segura e eficaz perante situações de incêndio rural. Aldeias Seguras, Pessoas Seguras são dois programas criados pela resolução do Conselho de Ministros número 157-A/2017, de 27 de outubro, e que tem por objetivo a proteção de pessoas localizadas na interface urbano-florestal através da implementação e gestão de zonas de proteção e locais de refúgio nos aglomerados, bem como da sensibilização das populações para a prevenção de comportamentos de risco e para a adoção de medidas de autoproteção e de preparação face a incêndios rurais, por forma a reforçar a sua segurança. Com esta iniciativa, o município de Sesimbra passa a contar com 3 aldeias seguras nas localidades de Parral, Pedreiras e Fornos. O Dia Mundial do Turismo, 27 de setembro, é celebrado em Sesimbra com um programa que pretende afirmar o território como um destino diversificado e autêntico, promovendo experiências de qualidade e valorizando os recursos naturais, culturais e humanos. Este conjunto de iniciativas reforça a identidade local e contribui para uma oferta turística mais rica e diferenciadora. O programa decorre de 9 de setembro a 16 de outubro e inclui um passeio de barco com fado na Vila de Sesimbra, a ação Guardiões do Mar na Lagoa de Albufeira, uma visita à Doca Pesca de Sesimbra, o roteiro de arte urbana pelas Ruas da Arte pela Vila de Sesimbra, ainda uma atividade de astroturismo com observação noturna de planetas e galáxias no Cabo Especial, também o primeiro aniversário da Arrábida Reserva da Biosfera, uma visita educacional ao Espaço Interpretativo da Lagoa Pequena, a mostra de maçã camoesa, doçaria e pão no Parque Augusto Póvoa na Maçã, o 5º encontro da Rede de Estações Náuticas de Portugal e o 3º encontro de técnicos de turismo da ERT-RL. Pode consultar o programa em sesimbra.pt. O Grupo Desportivo de Sesimbra foi o grande vencedor da edição 2026 da Taça de Portugal de Futebol de Praia, naquele que é um título inédito para o emblema sesimbrense e para o universo da Associação de Futebol de Setúbal, um feito ímpar, absolutamente extraordinário e conquistado com todo o mérito e reconhecido brilhantismo. Uma conquista histórica alcançada no passado dia 30 de agosto no estádio do Viveiro Jordan Santos, na Nazaré, depois do Grupo Desportivo de Sesimbra vencer por 6-4 a ADC o Sótão na grande final da Prova Rainha. Mais do que um troféu, este é o reconhecimento de um trabalho sério, de muita dedicação, ambição e paixão pelo futebol de praia. Uma modalidade onde Sesimbra tem vindo a afirmar-se como uma verdadeira referência. E a Sesimbra acontece de setembro, já está disponível. Os destaques desta edição são a Regata de Aiolas, as Jornadas Europeias do Património, a Festa do Cabo Especial, também explorar a Lagoa Pequena, visita à Gruta da Lapa do Fumo, Dia Mundial do Turismo, João e os Legos, Vamos Todos Andar de Bicicleta, ainda os dinossauros em Sesimbra, a Magia da Senhora da Mala Lilás e Sesimbra Bilhete Postal. Pode consultar a sua agenda Sesimbra Acontece em formato físico ou digital em sesimbra.pt e nas redes sociais da Câmara Municipal.

0: Estou.
1: Estou sim, doutor. Tenho aqui as pessoas para a reunião do 1 e 20.
0: Ok, obrigado, Eunice.

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2: As linhas gerais da candidatura de Setúbal à Capital Portuguesa da Cultura 2028 vão ser apresentadas à população num seminário organizado pelo município a realizar ao final da tarde de 11 de setembro no Cinema Charlot Auditório Municipal. O evento, que antecede a submissão da candidatura, tem início às 18h30 da tarde com uma sessão de abertura a cargo da vice-presidente do município, Maria do Carmo Tiago, a que se segue 15 minutos depois a apresentação dos embaixadores da candidatura de Setúbal à Capital Portuguesa da Cultura 2028. O seminário prossegue às 7 da tarde com a conferência A Importância da Candidatura para o Desenvolvimento Cultural e Social do Território, conduzida por Luís Castro Mendes, diplomata, escritor, poeta, ficcionista e antigo ministro da Cultura do 21º Governo Constitucional de Portugal 2016-2018. O programa continua com uma alocução de Fernando António Batista Pereira, professor universitário, curador e antigo conservador do Museu de Setúbal Convento de Jesus, que aborda às 19h15 o tema Setúbal, Capital Portuguesa de Cultura, Cultura, Identidade e Desenvolvimento. Já a apresentação da candidatura de Setúbal, a Capital Portuguesa da Cultura, agendada para às 19h45, está a cargo de João Felipe Abrantes, comissário executivo da candidatura. O seminário, integrado nas comemorações bocagianas 2026, com encerramento previsto para às 8 da noite, tem entrada livre mediante lotação da sala, com mais informações através do endereço do correio eletrónico dicul@mun-setubal.pt. A candidatura de Setúbal à Capital Portuguesa da Cultura 2028, com o lema Setúbal Mar de Cultura, a entregar até o dia 19 de setembro, está a ser construída com todos num processo aberto, participado e mobilizador, com envolvimento de artistas, instituições, escolas, coletividades, freguesias, empresas, comunidades e cidadãos em geral. O anúncio da candidatura vencedora é feito a 9 de dezembro. A 13ª edição da Regata da Baía do Sado em Banheiras e Insólitos realiza-se a 20 de setembro no Parque Urbano de Alberquela, em Setúbal, com inscrições abertas até o dia 16. A iniciativa, organizada pela Câmara Municipal de Setúbal e pela Academia de Rugby Club de Setúbal, desafia os participantes a construírem embarcações improvisadas com materiais recicláveis e a colocarem-nas à prova nas águas do Sado. A construção das embarcações começa às 8h30 da manhã, dando início a uma manhã marcada pela criatividade, originalidade e boa disposição, com a regata integrada num programa que decorre até à 1h30 da tarde. A participação tem o custo de 5€ por embarcação e as inscrições devem ser efetuadas até ao dia 16, através do endereço de correio eletrónico academia.raby.setubal@gmail.com. Mais informações podem ser obtidas junto do Clube de Rugby de Setúbal através do contacto telefónico 968-094-573. A regata da Baía do Sado em Banheiras e Insólitos alia desporto, criatividade e reutilização de materiais num desafio em que as embarcações construídas pelos participantes têm de demonstrar capacidade para flutuar e navegar. José Rodrigues dos Santos, jornalista, escritor e professor universitário, está em destaque na Biblioteca Pública Municipal de Setúbal, numa mostra bibliográfica patente até ao final de setembro. A exposição do ciclo Autor do Mês dá a conhecer o espólio existente na biblioteca dedicado a José Rodrigues dos Santos e inclui a exibição de um pequeno filme sobre a vida e obra do autor. Nascido em abril de 1964, José Rodrigues dos Santos é reconhecido pelos seus romances de suspense histórico e científico e destaca-se como um dos autores portugueses contemporâneos de maior sucesso e projeção internacional. O Codex 632, A Fórmula de Deus e O Sétimo Selo estão entre os livros mais vendidos do autor, que além de jornalista da RTP, é também professor na Universidade Nova de Lisboa. A mostra, organizada pela Câmara Municipal de Setúbal com entrada gratuita, está patente até 30 de setembro, podendo ser visitada de segunda a sexta-feira, das 9 da manhã ao meio-dia e meia e das 2 às 5 e 4h30 da tarde até ao dia 15 e de segunda à sexta-feira, das 9 da manhã às 7 da tarde e aos sábados, das 2 às 7 da tarde, a partir de dia 16.
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Uma atividade gratuita destinada a maiores de 12 anos e com inscrição prévia. Mas saiba mais em sesimbra.pt.

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1: Bem-vindo ao Spot Cultural. Esta semana vamos ao centro da cidade conhecer a origem dos cuidados de saúde em Lisboa. Em 1492 foi lançada a primeira pedra do Real Hospital de Todos os Santos. Devido ao terremoto de 1755, o hospital transita para o antigo convento de Santo Antão, denominando-se Real Hospital de São José. Neste complexo estavam juntos outros equipamentos, o Hospital do Desterro, Arroios e Dona Estefânia, e mais tarde, Santa Marta, Rego e Capucho.
2: O Hospital de Todos os Santos é a casa-mãe de tudo isto, é o início de toda esta história. Chega à conclusão que não é possível manter o edifício no seu local original, devido à necessidade de reconstrução, a próprias regras do ponto de vista sanitário. E nessa altura, aqui o antigo Colégio de Santo Antão estava sem utilização definida, embora funcionasse temporariamente como hospital, logo a seguir ao terremoto, e manteve-se assim. Mas em 1775, quando é necessário criar um novo espaço, é para aqui que vêm e fazem obras de adaptação, obviamente, e o edifício é começado a usar como hospital. E ao longo de todo esse período vão-se juntando aqui várias especialidades, outros edifícios vão ser integrados também aqui no espaço do Hospital Real de São José, onde vão ser colocados doentes, porque estamos também numa época em que não só há um desenvolvimento das especialidades, mas também há um aumento cada vez maior da população.
1: Este conjunto de património, repleto de história, com fortes ligações a ordens religiosas, com a chegada da República, o desejo pelo estudo científico intensifica-se e também os instrumentos e a busca de respostas e soluções. Carlos Boa Vida, do Gabinete de Património Cultural, mostra-nos este arco de tempo por objetos mais ou menos conhecidos do grande público.
2: A exposição tem cerca de 200 peças expostas e há peças aqui que efetivamente, a grande parte delas são inéditas, nunca tiveram expostas. É o caso, por exemplo, das seringas de clister. As clistereiras eram uma profissão extremamente relevante do ponto de vista da saúde no século XVII e do século XVIII aqui em Lisboa, mas depois temos a evocação dos vários hospitais que se foram juntando aqui. Porque temos, por exemplo, as muletas do Serviço de Ortopedia de São Lázaro, temos as fichas das meretrizes do Hospital do Desterro, temos a ficha da primeira doente da maternidade Alfredo da Costa, temos também as loiças que eram usadas no Hospital da Estefânia, que tem uma especificidade, tem bonequinhos a decorar, são peças relativamente raras, e os carimbos são efetivamente aquilo que nós temos em mais quantidade, temos quase 80 carimbos na exposição, porque é a parte burocrática, a parte administrativa das instituições, e temos carimbos de quase todos os hospitais que fazem parte aqui da atual Unidade Local de Saúde de São José.
1: Para além da curiosidade, como no passado os cuidados eram administrados, geridos e organizados através dos vários objetos expostos, é importante referir que, por vontade e desejo de algumas pessoas, foi possível que eles chegassem aos nossos dias. Nada disto era possível sem uma visão de futuro, história e cultura, contrariando alguns ímpetos imediatistas.
2: Porque esta história, estas instituições não existem sem as pessoas. Entre essas pessoas estava um médico cirurgião, que foi o Dr. Alberto McBride. É a primeira pessoa a chamar a atenção da necessidade de se criar um museu que contasse a história da medicina em Portugal. Infelizmente, ele nunca chegou a ver esse museu, mas ao longo da sua vida, ele foi juntando objetos, documentos, que ajudavam a contar essa história. Dr. Barros Veloso, por exemplo, ele e a esposa, a Dra. Isabel Almasqui, fizeram a primeira grande publicação sobre os azulejos aqui dos hospitais. O Dr. Damas Mora, que foi diretor da Comissão do Património, também foi uma pessoa que durante anos, em colaboração com a Dra. Célia Pilão, que trabalhou aqui no Gabinete do Património, foram juntando, compilando e divulgando todas estas histórias e este património, não só através de visitas guiadas, mas também com a publicação e com a apresentação de trabalhos em congressos, como aliás nós continuamos a fazer.
1: A visita desta exposição, o Hospital de São José e os sucessores do Hospital Real Todos os Santos, está patente na biblioteca do hospital. Para mais informações, contactar o Gabinete de Património da ULS e agradeço o apoio de Carlos Boa Vida e Raquel Brito. Até para a semana.
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2: Até dia 11 decorrem inscrições para a atividade domingo às 11 no museu, a decorrer no domingo dia 13 às 11 da manhã, com a 5ª Open House Arqueologia, visita à Gruta da Lapa do Fumo, com o núcleo de espeleologia da Costa Azul. A atividade inicia-se com uma caminhada desde a aldeia dos Pinheirinhos até à vertente sul da Serra dos Pinheirinhos. Na visita à gruta será abordada um pouco da história da cavidade, da geologia e da biospeleologia. Os participantes poderão experimentar fazer algumas passagens mais estreitas. Inscrições até ao dia 11 em servicioeducativo.museu@cm-sesimbra.pt, com o limite de 18 participantes e o ponto de encontro é na aldeia dos Pinheirinhos. Também no domingo, dia 13, realiza-se entre as 9 da manhã e a 1 da tarde um percurso pedestre do Cabo Especial com a colaboração do NECA, Núcleo de Espeleologia da Costa Azul. Esta caminhada segue em direção à Baía dos Lagosteiros, de onde se observa toda a linha de costa. Ao chegar ao ponto de observação da Pedra da Mua, voltados para sul, apresenta-se outra perspectiva do Santuário do Cabo Especial e da Ermida da Memória, conjunto arquitetónico do início do século XVIII. Ao chegar ao aqueduto, cruza com a estrada de acesso ao Cabo Especial, atravessa os campos de pastagem e segue em direção ao farol. No regresso, já próximo do santuário, o percurso contorna a Casa da Água pelo lado sul e segue até ao ponto de partida ao longo do aqueduto. Inserida na Grande Rota da Arrábida, combina vistas panorâmicas, flora mediterrânea e a história do local. Deverá levar roupa e calçado adequado para atividades, água e reforço alimentar e energético. É uma ação destinada a maiores de 12 anos, com o limite de 30 participantes. As inscrições decorrem até ao dia 11 pelo e-mail sergio.jorge@cm-sesimbra.pt. O ponto de encontro é na Cruz do Cabo Especial. O Centro Cultural Costeiro, em Sesimbra, promove nos dias 15, 22 e 29 de setembro, às 14h30 da tarde, a oficina Valorização da Arte das Rendas entre Linhas e Tradições. Dinamizada pelo Museu de Sesimbra, esta oficina pretende valorizar a arte das rendas como património cultural e material, promovendo a partilha de saberes, técnicas e memórias entre diferentes gerações. Este é um espaço de encontro, convívio e aprendizagem, onde cada ponto conta uma história e cada renda ajuda a preservar uma tradição que faz parte da identidade local. O Museu de Sesimbra convida todos os que dominam esta arte ou simplesmente têm curiosidade em conhecê-la a juntarem-se a estas tardes dedicadas à valorização de um património que importa preservar e transmitir. Participe e ajude a manter viva esta tradição. No dia 12 de setembro, sábado, realiza-se o 29º convívio de associados do Centro Cultural Social e Recreativo A Voz do Alentejo, na Quinta do Conde. Um convívio anual de associados e amigos que, como nos anos anteriores, se realizará no espaço adjacente à sede do Centro Cultural. Para além do habitual almoço, com grelhados de peixe e carne, o evento conta a partir das 3 da tarde no Salão, com animação musical de Gina Reis. E no dia 12, sábado, o Parque da Vila na Quinta do Conde recebe a iniciativa Nunca Mais é Sábado, Vamos para a Rua Brincar, entre as 9h30 e o meio-dia e meia. O brincar é um direito fundamental da criança e um fator essencial para a saúde, e aqui pretende-se devolver a infância ao ar livre. E recomenda-se o uso de roupa confortável. A Câmara Municipal de Sesimbra informa que o balcão de atendimento do urbanismo no Bus, em Sesimbra, irá sofrer uma redução de horário até ao dia 2 de outubro. Durante esse período, o atendimento funcionará apenas das 8 da manhã às 4 da tarde. O atendimento será retomado no horário habitual a partir do dia 3 de outubro.
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estatístico. Aliás, é como nos pêssegos. O cianeto está no caroço, o veneno está na semente. 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
2: O Governo vai prolongar até ao final do ano o apoio de 25 euros para comprar garrafa de gás no âmbito do programa Botija Solidária. Recorde-se que em março o programa foi relançado em todo o território nacional, sendo que o apoio aumentou de 15 para 25 euros durante os 3 meses até julho. É atribuído através das juntas de freguesia. Segundo a informação da Associação Nacional de Freguesias, o programa surge no âmbito de um protocolo assinado com o Fundo Ambiental e na sequência da necessidade de dar continuidade a este apoio num contexto de pressão sobre o custo de vida. Podem receber o apoio os beneficiários da tarifa social de energia elétrica e os agregados familiares em que pelo menos um elemento receba prestações sociais mínimas previstas no regulamento. Depois de verificar a sua elegibilidade no programa, o consumidor, beneficiário de determinadas prestações sociais, deve guardar a fatura da compra da botija com o número de contribuinte e solicitar o reembolso numa junta ou união de freguesias aderente. O programa Botija Solidária, anteriormente com a designação Bilha Solidária, foi implementado em 2022 para mitigar o peso da alta dos preços de energia nos orçamentos familiares na sequência da guerra na Ucrânia e tem-se mantido desde então. Mas, segundo a DECO, a Associação Portuguesa para a Defesa do Consumidor, tem ficado aquém das expectativas devido à falta de informação e burocracia. A Autoridade Nacional de Segurança Rodoviária, a Guarda Nacional Republicana e a Polícia de Segurança Pública promovem até o dia 14 a 9ª campanha do Plano Nacional de Fiscalização de 2026, dedicada à utilização correta dos dispositivos de segurança. Sob o lema Sinto-me Vivo, a campanha pretende alertar condutores e passageiros para a importância de utilizarem sempre e corretamente o cinto de segurança, os sistemas de retenção para crianças e o capacete. Estes dispositivos reduzem o risco de morte e de lesões graves, mas só protegem eficazmente quando são adequados, estão homologados e são usados de forma correta. As autoridades recordam que um sistema de retenção para crianças corretamente utilizado pode reduzir o risco de morte em cerca de 71% nos lactentes e 54% nas crianças entre 1 e 4 anos. Já o uso de capacete homologado, devidamente apertado e ajustado, reduz em 40% o risco de morte em caso de acidente. Dados relativos ao período entre 2021 e 2024 indicam ainda que 8.210 passageiros que viajavam no banco traseiro sem o sistema de retenção adequado foram vítimas de acidentes, dos quais 274 ficaram gravemente feridos e 69 morreram. À semelhança daquilo que sucede com as restantes campanhas, esta ação integra duas componentes complementares. Uma sensibilização assegurada pela Autoridade Nacional de Segurança Rodoviária, incluindo equipas com ações presenciais e divulgação nos meios digitais, e uma fiscalização pela GNR e pela PSP, com especial incidência na utilização do cinto de segurança, dos sistemas de retenção para crianças e do capacete nos locais onde estes comportamentos representam maior risco. As ações presenciais de sensibilização decorrerão em simultâneo com operações de fiscalização. No âmbito da campanha Sinto-me Vivo, são também deixadas algumas mensagens de sensibilização. Utilize sempre o cinto de segurança em todos os lugares do veículo e em todas as viagens, mesmo nas mais curtas. Transporte as crianças num sistema de retenção homologado, adequado à sua altura, corretamente instalado e com arnês ajustado. Utilize sempre um capacete homologado, devidamente apertado e ajustado. Num veículo de 2 rodas a motor, complemente o capacete com equipamento de proteção adequado. E antes de iniciar a viagem, confirme que todos os ocupantes estão devidamente protegidos. O Plano Nacional de Fiscalização é desenvolvido anualmente com base nas recomendações europeias e no quadro estratégico Visão 2030, que tem como objetivo eliminar as vítimas.
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1: No âmbito do setembro, mês da sensibilização para os cancros do sangue, a APCL, a Associação Portuguesa contra a Leucemia, relança a campanha O Sangue Que Há em Mim, este ano sob o mote Se Eu Mandasse. A campanha parte da experiência de pessoas com cancros do sangue e de profissionais de saúde do Serviço Nacional de Saúde para identificar mudanças concretas que poderiam melhorar os cuidados e a qualidade de vida das pessoas com doença hemato-oncológica. Se Eu Mandasse parte de uma pergunta simples: o que mudaria se pudesse decidir? A campanha assenta na ideia de que a experiência de quem vive a doença e de quem diariamente acompanha os doentes pode ajudar a identificar soluções para problemas que persistem no sistema de saúde. Depois de várias edições de O Sangue Que Há em Mim, centradas na experiência e nos desafios de quem vive com cancro do sangue, este ano a APCL propõe um passo em frente, passar da identificação dos problemas à procura de soluções. Para isso, convidou 9 profissionais de saúde e 11 pessoas com doenças hemato-oncológicas a responderem a 18 perguntas organizadas em 4 áreas estratégicas do sistema de saúde: diagnóstico e acesso a cuidados, humanização dos cuidados, SNS e organização dos serviços e apoio à pessoa com doença durante e após os tratamentos. As perguntas foram organizadas em pares e respondidas separadamente por 2 ou 3 pessoas. O resultado revela uma surpreendente sintonia entre profissionais de saúde e pessoas com doença, que a partir de experiências diferentes apontam muitas vezes para soluções semelhantes. Se Eu Mandasse é assim um convite à reflexão, mas sobretudo à mudança. Parte da experiência vivida na primeira pessoa para deslocar o olhar dos problemas para as soluções e questionar o que podemos fazer diferente. Ao longo do mês de setembro, a APCL irá revelar progressivamente as respostas e propostas dos participantes, dando visibilidade a diferentes perspectivas sobre o que pode ser melhorado no acompanhamento das pessoas com cancros do sangue. Reconhecendo que o acesso aos cuidados em contexto de doença oncológica vai muito além da esfera clínica, não se resume a tratar a doença, Se Eu Mandasse desafia-nos a refletir sobre tudo o que pode contribuir para cuidados mais humanos, mais próximos e mais equitativos. A campanha pretende assim promover uma comunicação mais positiva e estimular uma intervenção cívica empática e informada, capaz de transformar a experiência de quem vive com doença hemato-oncológica. A poucos meses de se comemorar o Dia Internacional contra a Corrupção, 9 de dezembro, a Associação All for Integrity lança a 6ª edição da Rede Escolas Anticorrupção, escolas que promovem uma cultura de integridade, um programa escolar de literacia anticorrupção que promove, no quadro dos valores de uma democracia participativa e com base na metodologia de projeto, o desenvolvimento de competências dos jovens em idade escolar e em contexto local, relacionadas com o fenómeno da corrupção e crimes conexos, em estreita relação com a Estratégia Nacional de Educação para a Cidadania. O programa Rede Escolas tem como público-alvo os alunos entre o 5º e o 12º ano de qualquer tipo de ensino e visa o desenvolvimento de projetos escolares que, a partir de uma narrativa pedagógica criada pela All for Integrity, promovam junto da comunidade educativa uma cultura de integridade. Sem qualquer custo para as escolas participantes, este programa já foi implementado em 269 escolas de 8 países em 4 continentes, tendo envolvido diretamente cerca de 900 professores e 20 mil alunos. O período de adesão das escolas decorre até 16 de outubro, através do preenchimento do formulário digital disponível no site allforintegrity.org.
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